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Sucessos, muitos sucessos para ouvir e para dançar. É o que promete o DJ Adilson Mendes no regresso à pista de dança de Super Kizomba FM com o seu novo Mix Kizomba Izuk Nova Geração, volume 1. 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

0: Performance do DJ Adilson Mendes na pista de dança de Super Kizomba FM, agora com o Mix Kizomba. Izuk Nova Geração, volume 1. Acendem-se as luzes e chegamos assim ao final. Por hoje, obrigado pela companhia na pista de dança. E Super Kizomba FM regressa já amanhã para uma nova semana.
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São 2 horas. 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
1: Olá, está no ar mais uma edição do Vamos ao Fado, o programa que há anos leva até si o Fado, os seus intérpretes, as suas histórias e, acima de tudo, a memória de uma música que faz parte da nossa identidade. Este é o programa número 30 e, como já é a tradição do Vamos ao Fado, começamos com uma das maiores vozes de sempre, Amália Rodrigues. O tema que acabamos de ouvir chama-se Fado da Saudade. Este fado é com letra de José Galhardo e música de Frederico de Freitas, dois nomes fundamentais da criação musical portuguesa. Fado da Saudade ficou associado à voz de Amália e faz parte daquele enorme património de gravações que ajudaram a construir a história do fado do século XX. E assim começamos mais uma viagem pelo fado. Uma viagem que hoje nos vai levar por diferentes gerações, por vozes menos lembradas e por outras que continuam a dar vida ao fado. E porque no fado gostamos de recordar aqueles nomes e que fizeram parte da nossa história, mas que nem sempre recebem hoje a atenção que merecem, assim chega agora a nossa rúbrica dos fadistas esquecidos ou não.
2: Olá, Carla. O que estás a fazer?
3: Olha, estou a ouvir fadistas esquecidos ou não.
2: Como assim? O que é isso?
3: É um projeto do Joaquim Silva e do Fernando Batista. E tem uma página no Facebook. Basta pesquisar por este nome, Fadistas Esquecidos ou Não.
2: Muito bem.
3: E nós, todas as semanas, vamos trazer aos nossos ouvintes dois temas aqui para o Vamos ao Fado.
4: Olá, Carlos. Fadistas Esquecidos ou Não. E esta semana as escolhas são, em primeiro lugar, a Maria Girão, que canta o tema Alguém, com versos de Guilherme Pereira Rosa, na melodia do fado Alberto de Miguel Ramos, aqui com o acompanhamento de Carlos Gonçalves, António Cheinho, José Maria Nóbrega e Raul Silva.

0: agora o Narciso Sampaio, que cantou até Mercado de Lisboa, com letra de João Vilaré e música de Armando Rodrigues, aqui com o acompanhamento do conjunto de guitarras de Jorge Fontes. E nós voltamos certamente para a semana com mais fadistas esquecidos ou não. Até lá, desejamos a todos muita saúde e bons fados, e o Vamos ao Fado segue, claro está, com o Carlos Rocha. Até para a semana, para aqueles que acreditam, se Deus quiser.
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1: Ora, e já sabe que tem as nossas redes sociais, o YouTube, o WhatsApp, o Facebook, o TikTok e o Instagram, também para poder estar em contacto connosco e ficar connosco sempre que assim o deseja. Ora, e agora vamos recordar também uma fadista que merece precisamente esse olhar atento. Alma Rosa, uma voz ligada ao fado durante várias décadas e cujo repertório guarda verdadeiras pérolas. Vamos ouvi-la com um tema que tem um título curioso e muito português. Não venham com treta. Aqui temos uma informação interessante para quem gosta de conhecer também um pouco quem está por trás dos versos e das melodias. Ora, o tema tem a letra e música de Nel Garcia. Portanto, prepare-se para escutar a Alma Rosa e depois vamos encontrar um tema que nasceu da colaboração de dois grandes nomes da cultura musical portuguesa. Falamos de José Carlos Ario dos Santos, um dos grandes poetas portugueses do século XX, e de Paulo de Carvalho, compositor e intérprete de enorme importância para a música portuguesa. O resultado dessa parceria chama-se Roseira, Botão de Gente. Aqui, hoje, vamos escutá-lo na voz do Emanuel Soares. Ora, fique bem, fique connosco, fique com o Vamos ao Fado e agora Alma Rosa e Emanuel Soares.

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2: Pois é, o Vamos ao Fado também está no WhatsApp. Se gosta de fado e quer acompanhar todas as novidades do programa, procure-nos nas nossas páginas e redes sociais e siga-nos. Partilhe também os nossos conteúdos com os seus amigos, porque quanto mais pessoas conhecerem o Vamos ao Fado, maior será a nossa capacidade de levar o fado cada vez mais longe. E agora, voltamos à música. É tempo de recordar uma grande voz do fado. Falamos de Maria de Nazaré. A nossa lista de hoje temos um tema intitulado Idolatria, gravado por Maria de Nazaré no seu repertório. O tema tem Mário Martins como autor da letra e indica a melodia do fado no fado de Alfredo Corrieiro. Ora, ou seja, estamos perante um exemplo, um excelente exemplo de como o fado tradicional permite que uma nova letra encontre uma melodia já existente, dando-lhe, assim, uma nova vida. Ora, fique depois com o destaque da semana, pois hoje destacamos um grande nome do fado. Por isso, vai valer a pena estar connosco. Fique desse lado. Vamos ao fado.

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1: Hoje destacamos António Domingos Abreu Rocha, que nasceu em Belém, Lisboa, a 20 de junho de 1938. Frequentou apenas a escola até completar a instrução primária, pela necessidade de se empregar e assim ajudar nos rendimentos familiares. Com apenas 13 anos, em 1951, ganhou um concurso de fado organizado pelo jornal Ecos de Portugal. Mas como estava na altura e na idade da mudança da voz, só volta a cantar passados alguns anos, num restaurante da Cova da Piedade, o Ribamar. Nesse restaurante, é ouvido pelo Conde de Sobral, que, entusiasmado com as suas interpretações, o apresenta a Dilinda Rodrigues. A fadista apadrinha a carreira de António Rocha, desafia-o a cantar em Lisboa, no Retiro Andaluz, e a recepção que obtém não podia ser melhor. Faz a sua estreia profissional em 1956, como contratado desse espaço. Apesar de nessa altura estar ainda empregado numa loja de ferragens, com os êxitos que se vão somando, cedo acaba por optar pela carreira artística. No mesmo ano em que se estreia profissionalmente, faz programas de televisão, entra para a emissora nacional e é convidado a gravar o seu primeiro EP com 4 faixas para a editora Fonomat. Em 1959, num concurso levado a cabo pelo Café Luso, é eleito Rei do Fado Menor, uma das formas clássicas do fado tradicional, que continua a interpretar como ninguém. António Rocha assume já nessa altura um papel de relevo no panorama da música nacional, com uma popularidade plenamente demonstrada com a atribuição do título de Rei do Fado, em 1967, numa votação realizada pelo público para a revista Plateia. Por esta ocasião, o poeta Carlos Conde publica um poema sobre António Rocha, elucidativo da sua popularidade, por um lado, e, por outro, das suas qualidades de intérprete. Sucedem-se os contratos para se apresentar nas mais conceituadas casas de fado de Lisboa, nos espetáculos por todo o país, atuando em restaurantes típicos e casinos, bem como as deslocações ao estrangeiro, nomeadamente aos Estados Unidos. As apresentações em espetáculos para a rádio e televisão são também uma constante e António Rocha tem, durante algum tempo, o seu próprio programa radiofónico, onde apresenta uma rúbrica esclarecedora das questões dos ouvintes sobre o fado. Nas últimas décadas, o fadista continua a brilhar nos elencos das casas de fado de Lisboa, estando já há vários anos no Faia, mas as suas apresentações não se limitam ao território nacional, sendo diversas vezes convidado a integrar festivais de músicas do mundo ou a realizar espetáculos em países como os Estados Unidos, Itália, Espanha, França, Holanda e Bélgica. Fadista consciente da importância de ter um repertório próprio, cedo construiu o seu repertório individual, sendo autor da maior parte dos poemas que canta e ainda de algumas das músicas. António Rocha atuou em quase todas as casas de fado de Lisboa, das quais destacamos pelo número de anos de permanência no elenco, o Solar da Irmínia, o Timpanas e o Faia, onde faz ainda parte do atual elenco. Em 1996, com Beatriz da Conceição, foi convidado a integrar o projeto de Paul Van Nevel e o Welgas Ensemble, Tears of Lisbon, que consistia numa recolha realizada pelo maestro de fados e música portuguesa do século XVI. Para além dos inúmeros espetáculos realizados, foi também gravado um CD ao vivo no Refectory of the Big Lock Abbey, em Ghent, na Bélgica. Neste disco, António Rocha interpreta temas com poemas da sua autoria, como Luz do Teu Caminho, com música de Paulo Valentim, ou Pé da Noite, com música de Manuel Mendes. Os espetáculos de António Rocha estenderam-se em inúmeros restaurantes típicos e casinos do país, bem como a vários locais no estrangeiro. O mais recente trabalho discográfico de António Rocha, Silêncio, Ternura e Fado, foi editado pela Ovação em 2004. Das 12 faixas apresentadas, podem escutar-se 11 temas do fadista. É sócio fundador da APAF, Associação Portuguesa dos Amigos do Fado. Entre 2001 e 2004, foi professor do Gabinete de Ensaios para Intérpretes de Fado na Escola de Guitarra Portuguesa do Museu do Fado. Vamos assim escutar na voz de António Rocha o tema Boneca de Porcelana, com letra própria e música de Casimiro Ramos. Vamos ao Fado.

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0: Pois é.
1: Pois é, pois é. Muitas vezes acontece. É, não era para entrar aquele tema e ele entrou. Bom, mas nada que não se resolva. Bom, dizia, este foi um nosso destaque de hoje com António Rocha, um nome que continua a merecer o seu lugar na história do fado português. E continuamos, depois de alguns percalços, mas continuamos agora com uma das canções mais conhecidas do repertório fadista. Foi Deus. Um tema imortalizado por Amália Rodrigues e tem letra e música de Alberto Janes. Ela queria entrar tão rápido que até nem me deixou apresentar. Hoje vamos ouvi-lo através da voz da Raquel Maria. Uma nova interpretação de um clássico que continua a atravessar gerações. Porque há canções que deixam de pertencer apenas a quem as criou. Passam a pertencer à memória coletiva. E Foi Deus é precisamente uma dessas canções. É esse o tema que vamos escutar. Depois chegamos com uma voz que também já passou várias vezes pelo nosso Vamos ao Fado, Nelson Duarte, um fadista do Porto com um percurso iniciado ainda jovem e que entrou no fado rigoroso em 1980. Ao longo da sua carreira, editou vários trabalhos discográficos, entre eles Fados do Meu Fado, Um Brinde à Vida e Fados à Mercê da Vida. Ora, hoje ouvimos o Nelson Duarte num tema dedicado à mãe. Meu enlevo, minha mãe, com letra de Eduardo Alípio e música de Joaquim Campos. Agora sim, pode entrar a Raquel Maria com este Foi Deus. Agora sim, porque eu dou autorização. Vamos ao fado.

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2: Já sabe que pode também acompanhar o Vamos ao Fado através do nosso canal do WhatsApp. É mais uma forma de estar perto de nós, receber novidades, porque o Fado não se ouve apenas. O Fado partilha-se. E agora, uma pausa na música para deixar entrar a poesia. Chega o nosso momento poético. Dos versos populares aos grandes poetas portugueses, a palavra foi sempre uma das suas grandes matérias-primas. Vamos então ficar com o nosso habitual momento poético com a Silmar. Olá, Silmar.
3: Olá, Carlos. Hoje trago o poema Quero, de Silmar, do livro Cálice de Amor e Sofrimento. Envolto em espessas nuvens, o meu ser por uma luz anseia a brilhar, que indique um ridente amanhecer e possa dessas nuvens dissipar. Devagarinho quero recolher o que de bom a vida tem para dar, do mesquinho e banal me desprender, para alcançar o espírito elevado, como fênix das cinzas renascer, mais guarnecida e purificada, com energia para combater ervas daninhas junto da estrada, pois só assim conseguirei vencer as plejas cruéis da caminhada. Porta fechada por Pedro Calado.

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1: Ora, depois da Silmar nos ter trazido o seu momento poético, vamos chegar agora com Paula Canossa, uma voz de uma geração mais recente que continua a levar o fado a novos públicos. Ora, Paula Canossa traz-nos o tema Amor Sem Asa. É um tema que merece ser ouvido com atenção. Depois, ficamos com Sérgio Marques e um tema que nos leva até ao mar. Chama-se Vai Vem de Marés. Um título que imediatamente nos traz imagens de barcos, marés, partidas e chegadas. E também aqui temos a possibilidade de conhecer quem está por trás do tema. A letra é de Sérgio Marques e a música é de Armando Machado, no fado Maria Rita. É um excelente exemplo da forma como os fadistas continuam a escrever para si próprios e a trabalhar sobre melodias tradicionais do fado. Ora, o fado acontece todas as semanas na antena da sua rádio. Obrigado por estar connosco. Vamos ao fado.

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2: Todas as semanas temos novos conteúdos, novos programas, novos fadistas e muitas histórias do nosso fado. E chegamos ao último momento musical do nosso programa e terminamos com uma forma muito especial. Vamos ouvir um dos temas mais marcantes da música portuguesa. Viajamos até Coimbra. Vamos escutar o tema Traz Outro Amigo Também. A canção é da autoria de José Afonso. É uma canção de amizade, de união e de esperança. E talvez não exista a melhor forma de terminar um programa como o nosso, porque Vamos ao Fado também quer trazer outro amigo, e outro, para que o fado continue a ser ouvido, partilhado e transmitido às novas gerações. E é com este tema que encerramos a nossa viagem de hoje. Despeço-me com amizade até ao próximo programa. Até lá, fique bem e nunca deixe de ouvir fado. Façam o favor de ser felizes. Despeço-me com amizades. Até para a semana, para aqueles que acreditam, se Deus quiser.

0: 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São 3 horas. 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

0: e intentação, mas livrai-nos de todo mal. Amém.
1: Em nome do Pai,
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3: Amém. Muito boas tardes a todos os nossos amigos da Rádio Portugal Star. Eu sou Lino Galveias e esta é a nossa viagem de sons às costas, para a qual não precisam dos passaportes e dos vistos e de confusão no aeroporto. Vamos viajar com as nossas mentes pelas músicas do nosso pálido ponto azul flutuante no espaço, a que chamamos de Terra. Começamos em Portugal com a maravilhosa Dulce Pontes, que nos trouxe um dos elementos básicos da natureza, fogo. Alma Guerreira, Fogo, uma canção de Dulce Pontes, do álbum O Primeiro Canto, de 1999, e que funde os ritmos tradicionais, o folclore, alguma mística do folclore tradicional. É uma maravilha, com música de Dulce Pontes e letra de João Mendonça. E é fantástico os rituais, as danças, a força interior que acaba numa oração tradicional, como todos puderam ouvir. E eu sou Lino Galveias e esta viagem é maravilhosa, e vamos continuar com a outra fantástica maravilha de Cabo Verde, a Meira Andrade, que em 2006 lançou o álbum Navega, e que conta com músicas fantásticas, entre as quais Democrança ou esta Lápido Nabo, que vamos ouvir agora.

nossa viagem no feminino e lembramos um poeta espanhol importantíssimo que se tem celebrado, de que se tem falado nos últimos tempos e cujo nome é bem conhecido de muita gente. Federico del Sagrado Corazón de Jesús García Lorca. Nasceu a 5 de junho de 1898 em Fuente Vaqueros, Granada, e que teve muitas obras poéticas, romanceiro gitano, ou com poemas sobre a Andaluzia nativa, e também muito avant-garde, e também outros poemas cheios de aspectos mais simbólicos. E o García Lorca foi perseguido, censurado e assassinado por forças nacionalistas na Guerra Civil Espanhola e faz agora 90 anos e os restos, o corpo nunca mais foi encontrado. Vamos lembrar um aspecto de García Lorca, de quem se tem feito músicas e poemas sem parar. É uma composição dele, uma colaboração com La Argentinita. É uma obra que se fala muito pouco. É Argentinita, numa ida à Argentina, e ele gravou em 31 ao piano, e a cantora e bailarina Encarnación López Rubens, conhecido como a Argentinita, gravou a voz, e é uma maravilha ouvir isto, é uma maravilha mesmo. E, por isso, é uma música chamada Sorongo Gitano. O que é o sorongo? Já agora, o zorongo. É um canto e baile popular próprios da música andaluza, com métrica ternária e muito bonito, é muito bonito ouvir isto. Então, é Federico García Lorca e La Argentinica, o Sorongo Gitano.

Four Idle Hands foi uma banda indie e alternativa de Belfast, na Irlanda do Norte, e que se formou em 1985. E eles também apareceram nos Estados Unidos ao mesmo tempo que os seus contemporâneos U2. E os Four Idle Hands eram o Davey McMahon, o Tommy McMahon, Steve Rooney e o Paul Berg, e que começaram numa banda punk local e que fizeram digressões pela Irlanda e pelo Reino Unido. Vamos ouvir uma música dos Four Idle Hands, 99 Streets, 99 Ruas.

música ajuda-nos a unir as mãos e vamos conhecer um país que tem estado em guerra e conflitos eternos e normalmente não se ouve a música de lá. No verão de 60, a Somaliland britânica e a italiana ganharam independência e juntaram-se para se tornar a República da Somália, e que existiu até 69. Tiveram alguma paz e foi na década de 60 que nasceu um álbum que se chama Freedom Songs of the Somali Republic, Canções de Liberdade da República da Somália. Canções tradicionais daquele país e que falam de uma nova liberdade e uma mudança contínua. De lá que vem os compositores, aliás, Abdullah Kershi e Ahmed Sharif, que combinam estilos vocais árabes, instrumentos como o oud e que como o alaúde oriental e percussões somalis, e eles vão nos cantar aqui deste álbum Freedom Songs of the Somali Republic. Alaou!

Yarnana, um refrão conhecido e título de uma canção folclórica tradicional da Albânia e que é normalmente associada a danças tradicionais de roda. Yarnana, Yarnane, é como uma ladainha de cantada na música tradicional. E vamos ouvir uma música aqui com que uma gravação de Karnal Sahir Gorel e Hussein Yildiz e que se chama mesmo Yarnana.

Já devem ter ouvido esta música, ou este grupo, pelo menos, e é uma música bem popular, pelo menos ali em regiões como Trás-os-Montes, e é uma música muito bonita. Tem várias versões, frequentemente cantada, já ouvi, por exemplo, pela Dulce Pontes, e António Mourão, e Cuidado de um Pai com a Filha Perante os Olhares dos Rapazes. E também já ouvi na voz de um dos músicos, os Galandum Galundaina, é uma música lindíssima. E quem é que canta? É um grupo que já passou aqui, é os Sete Saias. Lembram-nos as Sete Saias das Nazarenas, e originalmente eram constituídos por sete mulheres e que tocam sete instrumentos e sete magníficas vozes, mas também se juntaram alguns homens, e é um belo casamento de música tradicional com modernidade. Sete Saias, o Ferreiro.

Celebrou-se em Viena do Castelo, agora no 15 de maio, a Senhora da Agonia, que chegou de barco, com a benção do Bispo de Viena, e no desfile da mordomia passaram pelas ruas de Viena 1000 mulheres, pelo menos, com as suas vestes, os seus ouros, e o desfile da mordomia lindíssimo, e a música do Minho, é muito bonito ver, e por isso vamos ouvir um grupo minhoto, os Raízes, que desde há muitos anos, desde há décadas, nos deslumbram com a música de tradicional portuguesa. Eles juntaram-se então a 25 de Abril de 1980 e para celebrar o 25 de Abril. São os Raízes, do álbum de 1985, Diabo do Velho, a música Malhão do Souto. Já agora, as pessoas sabem o que é o malhão e tal, mas o que é que é o... ou pensam que sabem o que é o malhão? O que é que é o malhão? É uma dança tradicional do Norte, Minho e Douro, um ritmo alegre, um compasso simples, pode ser dançado em roda, também com os cantares ao desafio, com humor, minhoto, ou do Norte,

É a música maravilhosa do Minho e vamos escutar mais umas maravilhas. Vamos passear um pouco a outras paragens. Vamos ouvir um senhor chamado Mark Nirenberg, que do Canadá nos traz o seu banjo e a sua gaita de beiços. Mark Nirenberg, que nos traz e nos lembra muito a música indígena também, e que vamos escutar aqui numa homenagem a um povo da Colômbia Britânica, no Oeste, e que tem sido vítima de ações para os retirar da sua região para a extração de petróleo, etc. E que são os Wet'suwet'en, que é um povo que vive ali então na Colômbia Britânica. E então vamos escutar uma música aqui, uma homenagem do Mark a este povo. We stand united with the Wet'suwet'en people. Estamos unidos com o povo Wet'suwet'en.

Já falei aqui de Vanuatu, um arquipélago no oeste do Oceano Pacífico e que é independente desde 1980, após colonização britânica e francesa, com cerca de 336 mil habitantes. É uma república, capital Porto Vila, e é numa das ilhas do Vanuatu, numa das 80 ilhas e corais e barcos afundados, que vem o próximo grupo, Vanuatu Women's Water Music, um grupo de mulheres que viajam pelo mundo atuando nas suas danças na Namag e Nelang, com as suas roupas, Gawa e Merelava, feitas de flores, ramos, cocos, pandanos e que tocam e cantam na água, lagos, e elas então trazem as batidas tradicionais, melodias ao som do ukulele, harmonias vocais, e vamos escutar então as Vanuatu Women's Water Music Group, o grupo de música da água das mulheres de Vanuatu.

0: E é de Vanuatu também, que há uns tambores tradicionais e que é muito bonito ouvir e que são usados em rituais, cerimónias e é muito interessante escutar. Vamos poder conhecer então estes tambores, os tam-tam, o tambor cortado, um tronco que é usado nos rituais e muito que são fulcrais para o custom, as cerimónias, danças e comunicações ancestrais dos Malakula e outras da ilha de Malakula e de outras ilhas em Vanuatu. Toca-se este tambor com este corte no meio, deitado, quer em pé, e as suas batidas ressonantes podem ser escutadas pelos vales por muitos quilómetros. É o que vamos escutar agora.
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2: De Maia, ou Sebastião Maia, que nasceu no Rio de Janeiro em 1942 e que introduziu o soul e o funk na música brasileira. Era também conhecido como Tião, ou o síndico do Brasil, o presidente do condomínio do Brasil, e que com o seu tempero de veras difícil, mas com grandes músicas. No fim dos anos 60, não tinha dinheiro, tinha dormido na casa de um amigo, inspirou-se num póster de uma mulher na praia, no quarto onde estava hospedado, e compôs Azul da Cor do Mar, que nasceu em 70 e compôs num fim de semana. E vamos então curtir este som. Tim Maia partiu nos anos 90 em Niterói, logo depois da Baía da Guanabara. É o Tim Maia. Já voltamos na Portugal Star, de Sons às Costas. Vamos por aí curtir.

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Olé, chicos, começamos com a música dos nossos irmãos, os nossos vizinhos de Espanha, nesta segunda hora da viagem de Sons às Costas na Portugal Star. Vão ao Facebook, quem tiver, diga-me alguma coisa e diga, gostei daquela música, que instrumento era? Olha, tenho uma banda ou alguma sugestão? Digam, e eu vou ouvir e se gostar e vir, que é muito interessante, claro que toco, digam coisas. E também no WhatsApp, quem estiver no grupo do WhatsApp da Portugal Star, eu estou lá também e vamos curtir um sonsaço. Ana Belén nasceu em Madrid em 1951, cidade importante também, capital de Espanha, e já há uns séculos, e ela canta esta fina estampa, que ela também é atriz. Vamos agora conhecer uma arte da música de Málaga. Todos pensam que Andaluzia é só castanholas e sevilhanas e fandangos e afins, mas não. Em Málaga há uma arte cultural, que é um estilo único de fandango, acompanhado por violinos, guitarras, pandeiretas, pratos, e que é um folclore bem vivo de Espanha e precursor do flamenco, e com origens pré-romanas. Os grupos são chamados Pandas de Verdiales, e vamos escutar aqui um grupo, Panda de Verdiales, Raíces de Almojía, de Málaga, então, e eu fui a una fuente a beber.

jazz japonês numa flauta de bambu. É o que vos proponho, pela autoria também do mestre da flauta Minoru Muraoka, que nasceu na zona de Miyazaki em 1924 e que partiu, viveu durante 90 anos e foi um mestre da flauta shakuhachi, uma flauta de bambu que tem origem nas flautas chinesas, no Xiao, do período Nara. E este é de bambu, longitudinal, uma flauta comprida, com origem no século XVI. O shakuhachi é a arte de Minoru Muraoka, que em 70, numa combinação de jazz com música tradicional, lançou o álbum Bambu, e esta música chama-se Call Me, chama-me.

0: Vitória Vermelho, uma cantora que uniu no mesmo nome o nome preferido, Vitória, e Vermelho, o apelido da avó. É o nome de nascimento dela, é Francisco Oliveira. E ela canta aqui uma canção dedicada a um cãozinho que teve, o Jack, e é uma música lindíssima para o Jack. Foi editado agora no fim de julho por esta cantora portuense, do álbum de estreia homónimo, e é uma homenagem ao cão Jack White, e que fala de memória. E então é a Vitória Vermelho para o Jack.
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grupo de cantadeiras do Val do Neiva, da região de Viana do Castelo também, que começou apenas com mulheres, mas que depois se juntaram homens. Polifonia em 100 instrumentos, à capela. O grupo foi fundado em dezembro de 82 por Manuel Delfim da Silva Pereira e que recolhe, conserva e divulga o património musical, os costumes, as cantigas religiosas e profanas das terras do Val do Neiva, no Rio Minho, ali entre Ponta de Lima, Viana, e eles são cerca de 20, e vamos ouvir uma música que foi interpretada no primeiro encontro de cantares polifónicos, o Grilo. Cri, cri, cri, cri.

Música mais esotérica agora. Renata Sardinha, psicanalista, astróloga, autora e compositora. O autoconhecimento respira na sua música e é o que vamos ouvir aqui, e que ela canta músicas mais reflexivas e tal como, por exemplo, As Minhas Muitas Mulheres ou Somos Feitas de Histórias. Ela está no Spotify e uma das músicas muito bonitas que canta chama-se Me Esvazia, Renata Sardinha.

visitando os destinos para ir e vamos parar à Cornualha, a região mais sudoeste do Reino Unido, e que fala uma própria língua de origem céltica e britânica e que quase se extinguiu no século XVIII. E durante o século XX tem vindo a ter processos de recolha, de revival para o trazer à baila de novo em bom português, e atualmente é falado por alguns milhares de cidadãos, e o Cornish ou Córnico, então desde o fim do século XX tem sido reavivado. É o caso da cantora Annie Baylis, que traz histórias do dia a dia, com um pouco de tradição céltica, e vamos então ouvir esta música, Oil All Andra, levar o espetáculo em diante, e que diz que se nós paramos, eles não conseguem começar. Nós colocamos o espetáculo na estrada, e eles sabem que se nós não paramos, nós não saberemos quão longe podemos ir. É o que ela nos propõe. Annie Baylis, All Andra.

os Territórios do Noroeste. São uma região norte do Canadá e em, então na região é conhecido como os Northwest Territories, uma província enorme e que tem cerca de 41.786 habitantes, pelo menos era a população de há uns anos. E vamos escutar então a música do povo Dene, uma das primeiras nações da região. São percussões e da região, e eles então vêm nos trazer uma música, uma prece, Prayer Song, e já agora, para assinalar, os Dene usam um instrumento, o Dene, e eles falam então, vivem mesmo lá no norte, onde está um bocadinho frio. E vamos então ouvir esta prece nestas percussões indígenas dos territórios do Noroeste.

a Estónia é ali na Europa do Norte, a norte da Letónia, vizinha também da Rússia e logo

Vamos então ouvir a música da Estónia. É um grupo que conhecido por combinar música tradicional, folk, com música moderna, entre instrumentos tradicionais, gaitas de foles, violinos. Então são é um grupo que conta com então com Sandra Silamá, Sofia Lise Liv, o Frederick Kutz e Robert Litt. É a música que se chama I Gavusse Taisel Pool, em bom português, do outro lado do aborrecimento, da seca.

Há tempo ainda de conhecer uma artista franco-tunisina, Nawel Ben Kraïm, que nasceu há 38 anos na Tunísia e que tem composto as suas músicas, é atriz também, e é que de Tunísia se mudou para a França, onde começou a cantar com bandas, depois partiu para a música a solo, faz teatro também, música de filmes, e vamos ouvir uma música muito bonita dela, e que se

Todos conheceram os Tutsi, ouviram falar, ou muitos, na altura do genocídio no Ruanda, em 94, onde faleceram pelo menos muitas centenas de milhares ou mesmo milhões, de cidadãos. Esta é uma percussão, um excerto de uma percussão cerimonial, Watutsi, do povo Tutsi. Vamos ouvir agora assim um bocadinho desta percussão cerimonial.

será a tradição do norte e da Amazónia, pela voz da cantora, produtora cultural, escritora e compositora Socorro Lira, que nasceu em Brejo da Cruz, Paraíba, há 52 anos e que celebra o Brasil. É uma dessas tradições que é de Belém, do Pará, desta dita gastronómica, que é o tacacá. O que é o tacacá? É um prato de origem indígena que é conhecido na região norte, Amazónia, e que tem origem na mandioca, aliás. É, faz-se com um caldo, o tucupi, um caldo com a goma da mandioca, servida com ervas, com camarão, e este é um prato bem conhecido da região. Quem for, por exemplo, a Belém, pode comer o tacacá com tucupi. É a música, então, da Socorro Lira, tacacá.

vi a notícia que beninense Angélique Kidjo conquistou uma estrela do Passeio da Fama de Hollywood. E fantástico, excelentes notícias. Angélique Kidjo é uma senhora da música africana e do mundo. É uma embaixadora da boa vontade da UNICEF também. Nasceu em Ouidá, no Benin, há 66 anos. E tem músicas lindíssimas como esta fantástica canção que já tocou há muito tempo aqui e que se chama Wele Wele.

Uela, uela. E de sons às costas vamos viajar por aí. É uma viagem melómana por histórias, canções, instrumentos, tradições que aqui propomos na Portugal Star. Podem encontrar-me no Facebook, também Lino Galveias, ou na página, ou aliás, o grupo de Sons às Costas, também no WhatsApp da Portugal Star. Eu estou lá, a quem participar, digam lá, sugiram coisas, digam se gostaram, o que é que gostaram, e vamos continuar a curtir boa música neste domingo maravilhoso. É Por um Certo Oriente, vem aí, e vamos ficar com a música maravilhosa de um grupo histórico com origem em festivais de dança e numa associação cultural a Pé de Chumbo. Estes são um grupo histórico que se chama Os Chocalhos. Celina da Piedade, Vasco Casais, Nuno Patrício, Paulo Pereira, e que foi à França ensinar danças tradicionais portuguesas. E ficou. Depois a Celina da Piedade passou a cantar a solo. Tantos outros nomes que por ali passam. É um álbum fantástico este que vamos ouvir. O primeiro álbum, A Revolta dos Badalos, de 2006. E vamos curtir um sonsaço. Uma história de Faca e Alguidar. Faca e Alguidar é Os Chocalhos, até já, de Sons às Costas. Boa semana a todos. Aí, depois da história do bichinho.

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0: Prezados ouvintes, sejam todos muito bem-vindos a mais uma emissão do programa Um Certo Oriente, um espaço plural de partilha musical, de entretenimento, de encontro de pessoas, de mundos, de culturas e de saberes, apresentado por este vosso anfitrião António Rodrigues, que no curso do próximo tempo, aqui nesta nossa rádio a transmitir via web para todo o mundo, procurará proporcionar-lhes momentos diferentes e aprazíveis, compartilhando a melhor seleção musical, as curiosidades de ontem, de hoje e de sempre, e os pensamentos simples que nos chegam dos insondáveis destinos do Norte de África, Médio Oriente, Golfo Pérsico e da região peninsular do Sul da Ásia. No panorama musical de hoje, contemplaremos no alinhamento, entre outros, Mohamed Ramadan, os 47 Soul, Attar, Miriam Fares e far-nos-ão ainda as honras Ferdaus e Divanessa. Sob a erudita reflexão do poeta libanês Khalil Gibran, quando inspirou a que sejamos sempre capazes de viver tudo o que há de sagrado em cada instante, proponho-lhes o meu singelo convite para que nos façam companhia e desfrutem de uma deleitável jornada pelas exóticas quimeras de um certo Oriente.
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1: Certa vez, um sultão estava, né, no seu palácio, ele foi dormir e aí ele teve um pesadelo horrível. Ele sonhou que todos os seus dentes haviam caído. Nossa, quando ele acordou assustado, mandou chamar o sábio para que interpretasse o sonho. Aí chamou o sábio, chegou, aí o sultão contou o seu sonho. Na mesma hora o sábio falou: nossa, majestade, esse sonho está contando que o senhor vai perder todos os seus parentes. Cada dente caído é uma pessoa querida que vai morrer. Nossa, o sultão ficou arrasado e falou assim: é um absurdo isso. Mandou chamar os soldados e que prendesse aquele sábio, né, pelo absurdo que ele havia falado. Mandou chamar outro sábio. O sábio chegou, o sultão fez a mesma pergunta para ele, para o que significa, né, ele sonhar perdendo todos os dentes. Aí o sábio, né, falou assim: nossa, sultão, isso significa que o senhor viverá muito tempo, muito mais que os seus parentes. Nossa, o sultão ficou assim, feliz da vida, mandou trazer 100 moedas de ouro e presentear o sábio. E o sábio foi embora. Quando o sábio estava saindo, né, uma pessoa virou para ele e falou assim: vem cá, mas como pode? Você falou a mesma coisa que o outro sábio? Aí o sábio simplesmente disse: tudo depende de como você diz as coisas.

Nesta cadência rítmica onde, semanalmente, aqui mesmo, ao longo desta hora, o Ocidente encontra o seu Oriente, entre dunas e sonhos, a nossa caravana começa a fazer paulatinamente o caminho de volta. A pensar em si, que nos ouve em casa, no trabalho, em viagem, onde quer que se encontre. Escolhemos uma seleção exclusiva de temas que nos ajudarão a percorrer musicalmente da melhor maneira o restante itinerário. E assim se faz um certo Oriente. O pensamento que decora o pergaminho que sela a emissão de hoje inspira-nos que façamos da interrupção um caminho novo, da queda um passo de dança, do medo uma escada, do sonho uma ponte, da procura um encontro. Que assim seja.

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2: E praticamente a concluir o capítulo de hoje do programa Um Certo Oriente, como um dia legou para a posteridade Carl Sagan, diante da vastidão do tempo e da imensidão do universo, é um enorme prazer para mim dividir um planeta e uma época consigo. Aproveito esta oportunidade para deixar uma palavra de gratidão a todos vós, estimados ouvintes, que durante esta última hora me concederam a amável honra da vossa simpática companhia, assim como endereçar uma devida palavra de reconhecido apreço à fantástica equipa desta nossa rádio, que uma vez mais tornou possível levar até vós esta edição e que para mim constitui sempre um gosto e todo um privilégio produzir e realizar. Sou o António Rodrigues e voltarei ao vosso convívio, oxalá, de hoje a 8 dias, à hora certa, para mais uma nova peregrinação pessoal, interior e geográfica pelos jardins ao oriente de nós. Até lá, desejo a todos a continuação de uma excelente semana. Muito obrigado pela vossa presença. Bem-ajam. Maktub. Estava escrito.

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1: A primeira hora do Clube 80 começa com Rod Stewart. Eu sou o Luís Ferrão, aqui está a música dos 30, 40, 50 e por aí fora.
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1: Liga-te ao grupo Clube 80 no Facebook, pede para aderir, escolhe e partilha comigo as músicas que mais gostas dos anos 70, 80 e 90. Mas atenção que as de 2000 que estiveram lá no forno nos anos 90 também contam. Esta música foi uma partilha da Sandra Carvalho, que é natural de Castanheira de Pera. Obrigado, Sandra, aqui tens Forever Young, do grande Rod Stewart. Bom fim de semana.

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1: Breakout é o maior sucesso da banda britânica Swing Out Sister. Foi lançado em setembro de 1986 como o segundo single do álbum de estreia It's Better to Travel. A música recebeu uma nomeação para melhor performance pop de duo ou grupo em 1988.

Esta é a música dos 30ões, 40ões, 50ões e por aí fora, mas os mais novos também gostam destas canções. A Ana Cristina, que é natural de Passos de Ferreira, partilhou connosco no grupo Clube 80 do Facebook Michael Jackson. Obrigado, aqui tens Woman Nature. Um ótimo fim de semana para ti.

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0: São músicas como esta que me fazem estar aqui ao fim de semana. I Was Made For Loving You é um dos maiores sucessos globais da banda norte-americana de hard rock Kiss. Foi lançada em maio de 1979 como o primeiro single do álbum Dynasty. A faixa tornou-se um fenómeno comercial por misturar o rock pesado com batidas pulsantes da disco music. Agora, uma partilha da Elizabeth Machado, que vive em Coimbra, no grupo Clube 80 do Facebook. São os australianos INXS que vão tocar a seguir Mystify. Obrigado, Elizabeth. Um ótimo fim de semana para ti.
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1: Liga-te ao grupo Clube 80 no Facebook, pede para aderir, escolhe e partilhe comigo as músicas das décadas de 70, 80 e 90. As próximas são dos A Fúria do Açúcar, que gosta muito do verão, e quem não gosta, e depois vão estar aqui os porquinhos da Hilda, que nos trazem o seu canguru.

A Heartache é um dos grandes sucessos desta icónica cantora galesa. Bonnie Tyler deixou-nos aos 75 anos a 8 de julho de 2026 no Hospital de Faro, aqui em Portugal. A artista britânica encontrava-se internada no Algarve desde maio de 2026 devido a complicações graves de saúde. Reconhecida mundialmente pela sua voz rouca, potente e inconfundível, Bonnie Tyler marcou o panorama musical pop-rock internacional nas décadas de 70 e 80. Total Eclipse of the Heart tornou-se o maior êxito desta cantora, com uma carreira extraordinária e que chegou a alcançar o topo das tabelas dos Estados Unidos e do Reino Unido. Obrigado pela companhia. Não saia daí.

0: 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São 7 horas. 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
1: Olá, aqui está a música dos 30ões, 40ões, 50ões e por aí fora. Eu sou o Luís Ferrão e a segunda hora começa com Gazebo.
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1: Liga-te ao grupo Clube 80 no Facebook, pede para aderir, escolhe e depois partilha comigo as tuas músicas preferidas dos anos 70, 80 e 90.

0: Like Chopin é o maior sucesso do cantor italiano Gazebo, nome artístico de Paul Mazzolini. Foi lançado em setembro de 1983 como o segundo single do álbum de estreia, que era homónimo. É considerada uma das canções mais icónicas do género Italo Disco. O single vendeu mais de 8 milhões de cópias em todo o mundo e atingiu o número 1 em mais de 15 países, incluindo Portugal, Alemanha, Itália, Espanha e Suíça. Na Suíça, permaneceu no topo das tabelas durante 18 semanas.
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0: Dolce Vita, frequentemente referida como La Dolce Vita, é um grande clássico de Ryan Parrish. Lançado em 83, tal como I Like Chopin de Gazebo, esta música é um pilar do movimento Italo Disco e dominou as tabelas europeias no início da década de 80. O título e a letra são uma homenagem direta ao filme La Dolce Vita de 1960 de Federico Fellini, evocando o glamour, a nostalgia e o estilo de vida boêmio de Roma.
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0: Junta-te ao grupo Clube 80 no Facebook, pede para aderir, escolhe e partilha comigo as tuas músicas preferidas dos anos 70, 80 e 90. Policy of True foi um post da Inês Santos Moraes, que vive na Cidade dos Estudantes. Obrigado, Inês, aqui tens os Depeche Mode. Bom fim de semana.

0: A política da verdade dos britânicos Depeche Mode. A seguir, a dupla brasileira Claudinho e Bochecha e também os Trio. Obrigado pela companhia, vocês são os maiores.
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0: Os Trio foram uma banda alemã icónica dos anos 80. Foram conhecidos pelo seu estilo minimalista e por serem um dos maiores expoentes do movimento Neue Deutsche Welle, Nova Onda Alemã. Da Da Da e Schlieb dich nicht, Du liebst mich nicht, de 1982, utilizavam o ritmo de uma bateria eletrónica e de um teclado de brincar, Casio VL1. Tornou-se um fenómeno global e vendeu cerca de 13 milhões de cópias em mais de 30 países.
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0: Agora, uma partilha no grupo Clube 80 do Facebook do António Pinto, que nos deixou a história dos In Loco. António, eu escolhi o Feitiço da Lua, que por acaso em tempos muito longínquos foi o nome do meu primeiro programa de rádio. Já lá vão algumas décadas. Muito obrigado, um ótimo fim de semana para si.
2: Obrigado.

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1: Hoje recuperamos mais uma memória de infância. Lembra-se do cubo mágico? O primeiro protótipo do cubo foi fabricado em 1974, quando Erno Rubik era professor do Departamento de Desenho de Interiores da Academia de Artes e Trabalhos Manuais Aplicados de Budapeste, Hungria. Quando Rubik criou este quebra-cabeças, a sua intenção era criar uma peça que fosse perfeita no que se refere à geometria para ajudar a ilustrar o conceito da terceira dimensão aos seus alunos de arquitetura. A primeira peça que realizou foi em madeira e pintou os seis lados com seis cores diferentes para que, quando girasse as faces do cubo, tivesse uma melhor visualização dos movimentos. Um dia, enquanto observava o fluxo do Danúbio, Rubik teve a ideia de criar um mecanismo interno cilíndrico que permitisse a manipulação fácil do cubo de seis faces. Cada face era dividida em nove quadradinhos menores, resultando em 54 quadrados. Originalmente, o cubo de Rubik possuía as cores básicas, mas pode haver variações de acordo com cada fabricante. O primeiro cubo de Rubik foi feito em madeira e hoje o mais comum é encontrá-lo feito em plástico, mas há versões de vidro, papel e outros materiais. Erno Kubik, em apenas 31 dias, conseguiu solucionar o seu quebra-cabeças. O cubo mágico é um quebra-cabeças tridimensional reinventado por este húngaro. Originalmente foi chamado de cubo mágico pelo seu inventor, mas o nome foi alterado pela Ideal Toys para cubo de Rubik. Em 1974, ganhou o prémio alemão do jogo do ano. Erno Kubik demorou um mês a resolver o cubo pela primeira vez. O cubo de Rubik tornou-se um ícone da década de 80. O cubo de Rubik é geralmente confeccionado em plástico e possui várias versões, sendo a versão 3x3x3 a mais comum, composta por seis faces de seis cores diferentes com arestas de aproximadamente 5,5 cm. Mas há outras versões menos conhecidas e mais complexas. É considerado um dos brinquedos mais populares do mundo, atingindo um total de 900 milhões de unidades vendidas, tal como todas as diferentes imitações. Segundo Gene Cooperman, o cubo de Rubik é um teste básico para problemas de busca e enumeração. Uma enorme área de pesquisa que abrange muita gente ligada a esta arte, que trabalha em diferentes disciplinas, da inteligência artificial às operações. O cubo de Rubik permite que os pesquisadores de diferentes disciplinas comparem os seus métodos num problema único e bem conhecido. Os movimentos executados para resolver o cubo, na realidade, são comutadores. Utilizando a teoria dos grupos, Gene Cooperman e Daniel Kruckel testaram não apenas movimentos individuais, mas também grupos de movimentos de forma a otimizar a solução. Foram 100 milhões de movimentos por segundo até chegar ao resultado final. O algoritmo que conseguisse resolver qualquer cubo de Rubik no menor número de movimentos possível é designado por Algoritmo de Deus. Em 2005, o menor número de movimentos para resolver o cubo era de 28. Em 2007, passou a ser 26. Em 2010, foi provado que o número exato era 20. Para chegar a este cálculo, alguns matemáticos, um engenheiro da Google e um programador dividiram o problema em mais de 2 bilhões de partes. A partir daí, os pesquisadores usaram a infraestrutura da companhia americana para processar os dados e chegarem à conclusão final. O recorde mundial de menor tempo para solucionar o enigma do cubo mágico era um pouco mais de 5 segundos, conseguido pelo americano Colin Burns em 27 de abril de 2015. Em novembro de 2015, Lucas Etter, com 14 anos, bateu o recorde mundial com menos de 5 segundos. Hoje, lembramos um dos brinquedos mais conhecidos dos anos 80.

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1: Liga-te ao grupo Clube 80 no Facebook, pede para aderir, escolhe e partilha comigo as tuas músicas preferidas das décadas de 70, 80 e 90. A Dina Val, que vive em Coimbra, deixou-nos um videoclipe da banda de Klaus Meine. Obrigado, Dina. Aqui está Still Loving You, dos Scorpions. Bom fim de semana.

Acredite ou não, hoje até veio ao nosso programa alguém da realeza. O Naga, a princesa Stephanie do Mónaco no Clube 80. A próxima chama-se The Love I Lost, de Cybill. Obrigado pela paciência que tiveram em ouvir a música do século passado. Eu volto na próxima semana.

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São 8 horas. 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

0: 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São 10 horas. 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

0: Boa noite, sejam bem-vindos à nossa emissão de hoje do Jardim de Segredos. Tenho comigo a Angelina. Boa noite, Angelina.
1: Boa noite, boa noite a todos os ouvintes da Rádio Portugal Star, da Rádio Alflor. Sejam bem-vindos a mais um programa de Jardim de Segredos. Hoje sozinhos, novamente. Claro.
0: E hoje vai ser um programa...
1: Peço desculpa, mas eu acho que o meu microfone não estava bem posicionado. Acho que agora está melhor, não está?
0: Está melhor, sim. Hoje, claro, estamos de novo sozinhos e vamos fazer um programa um pouco diferente. Até porque hoje, enfim, já choveu, não é?
1: Pois é, choveu, trovejou. Não sei se noutros pontos do país também isso aconteceu.
0: Creio que foi assim um pouco por todo o país.
1: Pronto. Sempre ouvi dizer que o mês de agosto era o início do inverno, não é?
0: Sim, exatamente. Eu escolhi aqui um tema para assinalar este momento com uma chuva de verão e recordando-se aqui, sabes quem?
1: Quem?
0: A Sara Tavares.
1: Ah, muito bem.
0: Já que nos apresentámos aos ouvintes, vamos então escutar este tema e depois creio que no fim deste tema tens qualquer coisa para nos explicar a propósito de uma expressão, certo?
1: Não é bem uma expressão, mas é a origem de uma palavra.
0: Já ouvimos, já okay. Vamos falar disso.

0: Está, Ana Tavares, a chuva de verão e a palavra. Pois é, a palavra.
1: Vamos então aqui falar de uma palavra, da origem desta palavra. Por norma, as palavras que nós todos dizemos do dia a dia têm raiz no latim ou no grego ou em alguma língua mais nativa e depois no árabe, essas coisas todas. Mas esta não tem nada a ver, tem, mas não tem, porque se baseia numa atitude do nosso rei Dom Fernando, que em 1383, acho eu, se não quero estar enganada, resolveu arranjar um grupo de homens para policiar, digamos assim, a cidade de Lisboa. Porque na altura não havia policiamento, não havia polícias, não havia nada disso. E para também que as pessoas pudessem fazer aquilo que o rei mandava. Porque se não houvesse ninguém a vigiar, as pessoas muitas vezes não obedeciam às regras que vinham do rei. E o que é que ele fez? Arranjou uns quantos homens, os mais fortes da cidade, que foram obrigados a trabalhar para o rei, e baseado nas chamadas quadrilhas, a quadrilha era um bando de malfeitores, não é verdade?
0: Sim.
1: Lembras-te que...
0: Sim,
1: é uma grande quadrilha.
0: Claro.
1: Que era um bando de malfeitores, mas ele resolveu dar esse nome a estes homens, que era as quadrilhas que iam vigiar a cidade de Lisboa, e depois este nome acabou por ser um bocadinho pesado, sem quadrilha, e passou a ser quadrilheiros, os quadrilheiros, que eram os homens que andavam a policiar as pessoas, e tudo o que fizessem de mal era levado ao rei. Portanto, eles eram os quadrilheiros ou quadrilhões, e por isso hoje, quando se vê uma pessoa que ouve e depois vai contar, o que é que nós chamamos?
0: Quadrilheiro. Obviamente.
1: Chamamos os quadrilheiros. Portanto, a palavra quadrilheiro tem base neste policiamento de Lisboa e não tem muito a ver com a origem da palavra, digamos assim. Hoje em dia, um quadrilheiro não é o que pertence à quadrilha, mas é aquele que anda a contar aquilo que houve aqui e ali e a fazer muitas vezes intriga, não é? Que era o que na altura estes homens faziam, porque iam levar ao rei tudo aquilo que o rei queria que eles levassem, que era apontar o dedo a quem procedia mal e não cumpria as regras do rei.
0: Muito bem.
1: Eu acho interessante esta palavra ter origem, no fundo, numa ordem, não é?
0: Exatamente.
1: Para a cidade de Lisboa ter alguma ordem, não haver confusões, e acabamos por criar uma palavra que no fundo traz desordem, porque o quadrilheiro nunca traz ordem, não é?
0: Obviamente.
1: Se ele anda a coscovilhar e a depois a transmitir ao outro, vai criar aqui um...
0: E muitas vezes acontecia que nem sempre a informação que chegava ao rei era a mais verdadeira, e podia, inclusive, houve por certo pessoas que se
1: foram
0: sentiam injustiçadas e
1: que
0: foram até condenadas à morte, não é? Porque o rei tinha essa possibilidade,
1: pois,
0: e esse poder para matar.
1: E há quem diga que estas quadrilhas, estes quadrilheiros, é que foram a base da futura Guarda Nacional Republicana.
0: Mas não. De facto, um momento interessante.
1: Sim, dizem que isto, porque foi este Dom Fernando que teve esta ideia do policiamento da cidade. Portanto, partiu da ideia dele e dizem que mais tarde surgiu a Guarda Nacional Republicana baseada nestes quadrilheiros.
0: Em suma, os bufos do rei.
1: Exatamente. Não tinhas ideia nenhuma que tinha existido não. quadrilheiros na rua de Lisboa.
0: Não sabia.
1: Estás a ver?
0: Não sabia. Mas, e trabalho lá há muitos anos.
1: Pois.
0: Já viste?
1: E não és quadrilheiro.
0: Talvez tivesse sido como o primeiro dia. Este não é o do rei Dom Fernando, mas sim o de Sérgio Godinho, e que nos relata o primeiro dia
1: do resto da nossa vida.
0: Da tua vida.
2: A princípio é simples.

à fonte da minha aldeia, à fonte da minha aldeia, constantemente a correr. Ainda tenho a alma cheia de suave melopeia ao cair do anoitecer. E recordo com saudade noites lindas de luar, a quando me assaltado no fulgor da mocidade, tu me fazias sonhar. Mas de dia, pela tardinha, fim do duro labutar, lá ia a moça sozinha encher a cantarinha para o amado encontrar. Agora tudo mudou, calaram o teu marulhar, tua magia quebrou, mas dentro de mim ficou teu queixume a ecoar. Poema de Silmar.

Nos vãos da noite. Despindo sonhos antigos, vagueei pelo brilho da lua, salpiquei o céu com sorrisos e colori cada estrela nua. Nas nuvens de esperanças, no trovão semeei emoções, alcancei o nascer do dia com a luz das nossas canções. Beijei o mar com ternura, desenhei nossos desejos no firmamento. Colhi flores na eternidade, criei um jardim no tempo. Construí uma ponte de afetos para que atravesses com leveza, em passos de dança e em canto, deixando a paixão em pureza. Bordei no peito lembranças, guardei o amor que me deste, nos bolsos de cada instante, nos versos que o tempo veste. Abílio Oliveira.

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0: dor insuportável te fizer tremer as pernas, agarra-te ao poema.
1: Se o amor te deixar abandonado e frágil, agarra-te ao poema.
0: Porque em cada circunstância, a vida fez questão de escrever um poema especialmente para ti.
1: Joaquim Pessoa, hino que nome dar a este livro.

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São 11 horas. 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

As palavras são como um cristal, as palavras. Algumas um punhal, um incêndio. Outras orvalho apenas. Secretas vêm cheias de memória. Inseguras navegam barcos ou beijos. As águas estremecem, desamparadas, inocentes, leves. Tecidas são de luz e são a noite. E mesmo pálidas, verdes paraísos lembram ainda. Quem as escuta? Quem as recolhe assim, cruéis, desfeitas, nas suas conchas puras? Poema de Eugênio de Andrade.

O sonho e a despedida. Esta noite sonhei consigo, pai. E era tão nítido o sonho que quase me assustava. Porque não havia nele aquela neve confusa nos sonhos vulgares. Não, tudo estava inteiro. O quarto, a luz suspensa nas paredes, o rumor distante. E deitado já nessa margem onde o corpo começa lentamente a despedir-se daquilo que foi a sua morada. Como se cada respiração abrisse mais um pouco a porta por onde a alma acabará por sair. Aproximei-me do galho rosto. Lembro-me tão bem da sua pele, da frescura da barba feita. Porque eu queria, talvez por amor, talvez por medo, que partisse limpo, digno, apresentável diante desse mistério que nenhum homem sabe explicar. Como se a morte pudesse ser recebida com a compostura simples de quem ainda respeita a vida, mesmo no instante de a abandonar. E enquanto a minha mão lhe repousava na face, bem eu sei que o corpo fica, sempre fica, pobre matéria deixada para trás, como uma casa vazia, onde já ninguém acende lume, mas a alma essa desprende-se devagar, silenciosa, e deixa de ouvir os passos da manhã, de sentir o vento correr pelos campos, de olhar o sol pousado nas árvores, de tocar as coisas pequenas do mundo, uma mesa, uma porta, a mão de um filho. Talvez seja isso a morte, pai. Não a escuridão, não o fim, mas esta distância infinita. Entre aquilo que ainda existe e aquilo que já não pode ser sentido. E contudo, no sonho havia paz no seu rosto, uma paz tão funda que eu quase invejei, como se já soubesse alguma coisa que nós, os vivos, ignoramos enquanto caminhamos pela terra, caminhando, carregando o peso dos dias, sem percebermos que tudo aquilo que verdadeiro importa cabe, afinal, num gesto simples. Uma mão sobre outra mão, um filho inclinando-se sobre o pai, antes que o silêncio venha ocupar o lugar das palavras. Almada, 12 de maio de 2026, Abílio Oliveira.

se houvesse uma tempestade. Como se houvesse uma tempestade escurecendo os teus cabelos, ou se preferes, minha boca nos teus olhos, carregada de flor e dos teus dedos. Como se houvesse uma criança cega aos tropeções dentro de ti. Eu falei em neve e tu calavas a voz, onde contigo me perdi. Como se a noite se viesse e te levasse, eu era só fome o que sentia. Digo-te adeus, como se não voltasse ao país onde teu corpo principia. Como se fosse nuvens sobre nuvens e sobre as nuvens mar perfeito. Ou se preferes, a tua boca clara singrando largamente no meu peito. Poema de Eugênio de Andrade.

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0: 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Vou ficar a despir-te e talvez ouça rir-te nas paredes, no chão. Não posso mentir que as lágrimas são soldados do beijo. Vou ficar mais despido que um corpo vencido, perdido em desejos.
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0: Angelina, estes foram os excelentes momentos de poesia e música que, com que vos brindamos, com que brindamos hoje os nossos ouvintes.
1: É verdade, foi um final de domingo, acho que de uma forma calma, tranquila, para que as pessoas possam descansar serenamente e amanhã, quem for trabalhar, retomar a sua vida de uma forma relaxada, não
0: mais
1: acha?
0: Descontraída, exatamente.
1: Sim,
0: e porque... com o cheiro à terra prometida, claro, podemos aqui deixar então as despedidas. Angelina, vamos às despedidas.
1: Espero que tenham uma ótima semana e fiquem com a Rádio Portugal Star. Beijinhos a todos e abraços.
0: Muito bem. Por nós passaram por cá bonitos temas, dizer-vos que não os vou anunciar. Foi uma seleção musical preparada com muita seriedade, muito amor, muito carinho para todos vós, e terminámo-la, como não podia deixar de ser, com mais um bonito tema que nos vai pertencer aos Chutes e Pontapés. Chama-se Ela ou Ele, o tema Manhã Submersa. Foi um prazer. Desejo a todos uma excelente semana. E quanto a mim, marco encontro convosco amanhã na última janela. Um abraço a todos. Boa noite.

0: 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É meia-noite. 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

Olá, olá, seja muito bem-vinda a este ponto de encontro. Cá estamos, já ultrapassamos o meio do mês, daí a pouquinho estamos em setembro. Mas bem, vamos acalmar, relaxar e ouvir boa música. E hoje começamos com uma delícia. Ora, escute.

E então, gostou deste fado? É lindo, não é? Ele chama-se Duarte Lisboa e a música Fica Comigo, Amor. Então fique connosco, até ao final temos coisas boas para lhe oferecer.

0: Estamos numa onda de música nova, depois de Duarte Lisboa, também David Days, com o Vizinho e ainda Noble Desesperado. O Dr. Jorge Cosme já está em linha, vamos então atendê-lo.
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0: Ora, o Dr. Jorge Cosme já está connosco mais uma vez. Doutor, seja aqui bem-vindo a este espaço de hipnose. Se na semana passada falámos de autismo, hoje vamos falar de algo que eu acho que também não é muito comum. Há quem diga que sim, mas será que é possível hipnotizar animais?
2: Antes de mais nada, deixe-me cumprimentá-la, como está, espero que esteja tudo bem, Helena, assim como todos aqueles que neste momento nos ouvem. Mais uma pergunta realmente que não é de fácil resposta, porque há quem diga que sim, mas a minha ideia, aquilo que eu tenho em termos de experiência, como é óbvio, eu nunca me direcionei para essa vertente, não é? De qualquer das formas, eu creio que não é possível hipnotizar animais da mesma forma que nós hipnotizamos as pessoas. Uhum. Mas isto é a minha opinião, eu não sei se realmente...
0: Há quem diga que as galinhas são fáceis de hipnotizar.
2: Sim, mas isso é uma técnica que não tem nada a ver com a hipnose. Porque, repara, os animais, eles carecem de capacidades verbais e complexidades psicológicas para que possam ser, para que possam entrar em transe.
0: Exatamente.
2: Percebe?
0: Será que eles compreendem aquilo que nós dizemos?
2: É assim, cá está, o meu ceticismo reside precisamente nisso. Como eles não têm capacidades verbais, ou seja, eu não posso dizer a uma galinha durma, vai dormir e agora vais correr e agora vais saltar, ela não vai entender aquilo que eu estou a dizer, porque ela, cientificamente até agora, não está comprovado que os animais, cá está, tenham precisamente toda a capacidade de entenderem ao nível sensorial uma forma equiparada com as dos humanos. Uhum. De qualquer das maneiras, o que acontece é que os animais têm um certo e determinado comportamento quando eles sentem um perigo iminente muito, muito grande, e muitas vezes aquilo que nos humanos nós falamos por congelar, não é? Ficamos parados, estáticos, acontece-lhes também um bocado isso aos animais, e isso chama-se a imobilidade tónica. E como a Helena me falou nas galinhas, não é? Isto, no fundo, o que é a imobilidade tónica? É precisamente um estado involuntário de paralisia temporária que ocorre quando certos animais enfrentam a tal ameaça extrema do qual não conseguem fugir. Por isso é um mecanismo de sobrevivência.
0: Sim, mas isso vê-se com frequência.
2: Exatamente, então o que é que se faz, por exemplo, para provocar esta tal imobilidade tónica? Por exemplo, ao nível das galinhas e até das outras aves, se nós conseguimos pô-la imobilizada, e se desenharmos uma linha reta de giz no chão à frente do bico dela, a galinha continua a mesma, como se estivesse num estado catatónico durante algum tempo. Ou seja, fica parada, fica ali, vai atrás sempre, segue sempre o risco. No fundo, depois, claro, depois as pessoas que não sabem dizem que a galinha está hipnotizada, mas não, é assim, isto é realmente um estado involuntário que é provocado no animal. Por exemplo, nos sapos. Os sapos, se nós colocarmos estes animais de barriga para cima e se começarmos a exercer uma leve pressão no peito ou na barriga, eles ficam também precisamente num estado precisamente parado, como se estivessem mortos. Mas é como eu digo, no fundo, esta imobilidade tónica pode servir realmente para explorar um estado de passividade devido aos reflexos biológicos que eles têm, não é? Nomeadamente os gatos e os cães, que é ligado, no fundo, estes reflexos biológicos à infância deles. E isso provoca o relaxamento, como, por exemplo, os gatos. Se pressionarmos suavemente a nuca de um gato, este vai simular o transporte da mãe enquanto ele era criança, e isto vai ativar no animal uma resposta neurológica de imobilidade passiva, ou seja, ela fica mais dócil,
0: sim,
2: no gato,
0: sim, fica,
2: percebe? Os cães, exatamente a mesma coisa. As técnicas de relaxamento, há técnicas realmente de relaxamento profundo guiado, até de musicoterapia e toques específicos, que ajudam a reduzir drasticamente o stress e a fobia, e até de ruídos fortes, como os estalidos de foguetes, e pronto, que põem os cães em stress. Aquilo que é realmente hoje descoberto por pesquisa acaba, no fundo, por depois as pessoas dizerem que os cães estão hipnotizados, ou os gatos. Não, não estão. Eles estão realmente relaxados, estão num estado realmente alterado na consciência deles, mas isto não é, a gente não vai dizer a eles, deita-te, agora dorme, agora relaxa, agora não. Tem que ser por certos determinados toques ao longo do corpo, ou então certos sons, que no fundo vai reduzir o stress e a fobia. E isto hoje em dia, já em certas determinadas, digamos, clínicas veterinárias, eles já utilizam muito este tipo, digamos, de técnicas, não é? Para poderem relaxar os animais e reduzir o stress durante os exames médicos, evitando assim de os anestesiar. Mas isso ainda está muito,
0: estamos
2: muito
0: longe.
2: Pouco divulgado. Sim, estamos um bocado longe, porque, repara, isto, a ciência não para, a tecnologia também não, e cada vez mais nós vamos descobrindo a nossa própria essência, não é? E também há quem se dedica aos animais e vão descobrindo, pronto, este tipo de práticas que também se podem aplicar a eles. Não vamos dizer que é hipnose, mas que serão, pronto, técnicas que se utilizam para relaxamento dos animais.
0: Pois, reza porque eles também entram em stress.
2: Sim, sim, sim, sim. Repara, um cão, ou o cérebro de um cão ou de um gato, não tem a mesma, digamos, dimensão, vamos falar, cognitiva de uma galinha, por isso é assim, há que adaptar. Agora, isto, eu estar a tranquilizar o meu cão, não estou a hipnotizá-lo, estou realmente a acalmá-lo, não quer dizer que a consciência dele não seja alterada, mas não vamos, pronto, a esse ponto, por enquanto, não há, em termos de registros científicos, uma resposta muito cabal que os animais possam ser hipnotizados.
0: Mas estava a dizer, reza a lenda que...
2: Pois, mas a lenda que os monges budistas que conseguem hipnotizar os tigres, mas eu, é como lhe digo, cientificamente nunca li nada que demonstrasse isso, de maneira que, pronto, a hipnose tem muitas coisas no imaginário das pessoas, não é? De maneira que isso também é talvez alguma história ser contada, no fundo, para poder aumentar ainda esta carga mágica.
0: Faz parte da magia, exatamente.
2: Hipnose, exatamente.
0: Muito bem. Pronto, doutor, estamos conversados. Para a semana a mais, eu desejo-lhe que realmente passe uma semana fantástica e que de hoje a 8 dias cá nos encontraremos.
2: Obrigado, e igualmente, também para a Helena e para todos aqueles que nos estão a ouvir. Vai, o meu abraço, uma excelente semana também para vocês.
0: Obrigada, igualmente.
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1: Seja muito bem-vindo, só agora entrou em contacto connosco. João Pedro Paes é o senhor que abre esta parte, esta segunda parte. Depois, o Dr. Paulo Lourenço vem falar-nos sobre leis, direitos e deveres.

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1: Seja bem-vindo a mais uma edição do Legalmente Falando. Todas as semanas neste horário, o jurista e fiscalista Paulo Lourenço deixa aqui respostas a dúvidas dos ouvintes. Esta pergunta é muito curta, Paulo, e que tem a ver possivelmente com, porque não há aqui a explicação, a pergunta é muito direta, são duas linhas, tem a ver com aquilo que nós hoje muitas vezes vemos na televisão, e vou fazer a pergunta que é: o que significa na prática uma pena de prisão suspensa e que efeitos práticos tem na vida de uma pessoa? Presumo que isto seja uma pergunta derivada nos casos que todos os dias ou todas as semanas nos entram pela televisão adentro.
2: Bom, a suspensão, como o próprio nome diz, significa que se uma pena está suspensa, quer dizer que não vai ser cumprida. O período de suspensão determinado pelo tribunal tem um determinado prazo, 2 anos, 3 anos, 4 anos...
1: Ou seja, quando ouvimos falar de 2 anos de pena suspensa, exatamente, é o prazo dessa suspensão.
2: Exatamente. Pronto. O que é que acontece? Se durante esse período não há nenhuma anormalidade, se a pessoa não viola nenhuma regra inerente, ou seja, se cumprir com todos os deveres, a própria decisão judicial que determina isso pode impor determinados deveres de conduta à pessoa em concreto, se não houver violação nenhuma dessas regras de conduta, se não houver na prática de nenhum outro crime, é como se nada tivesse existido. O melhor exemplo para isso, se calhar, apesar de aqui se falar na componente criminal, acontece também no domínio rodoviário. Por exemplo, toda a gente sabe que, muitas das vezes, por práticas de infrações rodoviárias, a pessoa fica com inibição de conduzir de um período de 30 dias, por exemplo, não é? Mas a decisão acaba por dizer esta pena fica suspensa durante um período de 180 dias. O que é que isso significa? Que se durante 180 dias a pessoa não praticar mais nenhuma infração rodoviária, grave ou muito grave, significa que aquela infração desaparece e, portanto, a pessoa não tem nenhum prejuízo com
1: fica
2: isso.
1: Fica com a ficha limpa,
2: fica
1: digamos assim.
2: Fica com a ficha limpa. Na parte criminal é exatamente a mesma coisa. No fundo é a sociedade estar a dar uma nova oportunidade à pessoa para se reabilitar. Toda a gente tem direito a errar, praticou um erro, foi condenado por isso, foi efetivamente punido, mas essa punição fica em suspenso até durante um determinado período para ver como é que a pessoa se comporta durante esse período. Se tudo correr bem, a pena desaparece e tudo se passa como se nada tivesse acontecido. Se efetivamente a pessoa voltar a prevaricar, bom, nesse caso concreto, o mínimo que lhe pode acontecer é ir ter que cumprir aquela pena.
1: Exatamente. Mas no caso concreto desta pergunta, acrescento eu agora, os efeitos práticos na vida de uma pessoa, a pessoa faz a sua vida normal.
2: Vida normal, sim.
1: Mesmo com viagens para o estrangeiro, para aqui e para ali, não havendo aqui medidas de coação ou outras proibições.
2: Faz vida normal.
1: É uma vida normal. Tem apenas que não cometer infrações ou crimes.
2: Exatamente, é isso mesmo.
1: Muito bem, fica a explicação. Paulo, até de hoje, 8 dias.
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3: E assim se vai andando no nosso país, pouco a pouco, passinho a passinho. Nós também vamos andando por aqui, passinho a passinho, saltitando de nota musical em nota musical, esperando que elas sejam do seu agrado.

Assim era meu pai. Criatura maravilhosa. Órfão desde os 9 anos, passou a viver com familiares, peregrinando de casa em casa. Justamente com a tia mais indesejada por todos, foi que ele ficou mais tempo. Muito ligado a questões religiosas, chegando ao fanatismo, obrigou o menino a seguir a doutrina a que se afervorava, mediante ameaças de toda sorte. O garoto não entendia muito bem como Deus, na qualidade de pai, podia castigar seus filhos da forma que lhe narrava a tia. Cansado de não ter seu próprio ninho e sentir que vivia em lar alheio, como alguém que criava dificuldades, um belo dia, ele deixou tudo para trás e partiu. Conheceu de tudo pelos caminhos percorridos. Lutas, frio, fome, mas também aprendeu coisas boas e muitas profissões. Adulto, chegou a um recanto do Paraná, onde foi fisgado pelo coração. Ela era bela e de uma família muito rica, uma verdadeira princesa. Mas nada o desanimou. Depois de muitos embates com a família, que resistia àquela união de uma pessoa sem raízes com o tesouro que era a filha, ele conseguiu realizar seu intento. O amor era recíproco, e ela compartilhou pobreza, dificuldades e muitos filhos, 10 ao todo. Certa feita, através de um amigo, ele recebeu um livro. O título era sugestivo: O Céu e o Inferno, de autoria de Allan Kardec. Conceitos da infância retornaram à lembrança. O que conteria aquele livro? A primeira leitura lhe desvendou um mundo novo, sem preconceitos, sem ameaças. A partir de então, passou a ver a vida com outros olhos. Buscou mais leituras afins e tornou-se um defensor das ideias que apontavam para uma vida plena neste mundo e depois da morte. A princípio, aquelas ideias assustaram um pouco a sua princesa. Contudo, a explicação racional fez com que passasse a simpatizar com elas. Dentro dessa nova filosofia de vida, ele educou seus filhos. Fez questão que todos frequentassem a escola, formando-os para o mundo. Quando os anos se somaram, começou a pensar no que deveria deixar como legado aos filhos. E lhes disse: "Meus filhos, não tenho dinheiro para deixar como herança a vocês. No entanto, eu desejo lhes deixar a lição da honestidade, do trabalho honrado. Também do estudo continuado e das lições da moral do Cristo. O saber na mente e o amor do Cristo no coração

será minha herança abençoada para cada um de vocês. O tempo rolou, os anos se sucederam. Hoje, todos os filhos daquele dedicado pai são adeptos da doutrina que ele legou pelo ensino e pelo exemplo. Todos eles passaram pelos cursos universitários e pós-graduação em diversas áreas. Tem tudo o que ele jamais teve. Embora conhecesse mais que a média de pessoas de sua época, pois que era um leitor inveterado. Hoje, 21 netos e os vários bisnetos prosseguem nesse mesmo caminho de estudo e trabalho, dentro das rígidas regras da moral do Cristo. Criatura maravilhosa esse meu pai, homem de visão, de decisão, um semeador de muitas vidas, um cultor do saber.

já deu um pezinho de dança, nós estamos aqui para o alegrar através da música que vamos passando. E quem é que não dança ao som dos Calema? Eles têm uma magia, uma envolvência fantástica. Estamos de saída praticamente, ficamos agora com Chico da Tina e Lucas Maia. Mas é evidente que pode dançar, no entanto, volte connosco porque nós fazemos agora uma pausazinha. Até já!

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3: E tal como prometemos, cá estamos então para a nossa segunda hora. Obrigada por se manter connosco. Vamos então falar com o Dr. Fernando Figueiredo.
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3: Ora, como acontece semanalmente, temos connosco o Dr. Fernando Figueiredo para nos falar sobre saúde. Doutor, seja muito bem-vindo.
5: Ora, as minhas saudações para si e para quem nos escuta.
3: Então, vamos, para já vamos caminhar por uma estrada qualquer e saber o que é que por vezes acontece.
5: As estradas é a nova residência do local de nascimento, não é? Uhum. É a ambulância no mortal e a estrada não sei quantos.
3: Pronto, é original.
5: É o que vai constar, se calhar, na célula pessoal das crianças, não é? Em muito curto prazo. E, mais uma vez, por incompetência governamental, não é?
3: Uhum.
5: A falta de coordenação entre os hospitais e, sobretudo, não aceitarem uma parturiente de baixo risco. Ou pior ainda, mandá-la para quilómetros de distância e depois o parto fazer-se na ambulância. Não seria mais lógico deixar ao menos entrar os bombeiros e fazerem o parto nos hospitais? Eu não acredito que não haja lá um médico num hospital que não assuma aquela intervenção, mas não seja com a ajuda dos bombeiros.
3: Uhum.
5: Porque o que está a ser feito